0: Gustavozão. Que honra demais poder estar aqui, viu?
1: Você tá doido.
2: Obrigado, gente. Obrigado. 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